0: fazer a comida, a renda apagada, a versão sua Santete PC.
1: Não, não sei quanto pode ir para a Santete.

0: Eu tava em fogo com aquela nave de nada aí na vida, gente.
1: Exato, a nossa história é boa.